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1: Olha a hora, olha a hora, 8 horas, amanhã mais 7 minutos, 8 e 7 da manhã, 7 e 7, horário oficial Sul Mato Grossense. Bom dia, bom dia, bom dia, amanhã já é de sabadão, gente. Eita, chove, não chove.

0: você a partir de agora. Estamos aí nas ondas da 95, um bom dia 95, especial de sábado. Eu daqui, você na sua casa, no seu trabalho. Tá tomando aquele belo cafezinho, hã? Tomando aquele chimarrão, hein? Bom dia, bom dia, bom dia. É daquela garoa, chove, não chove. Mas a previsão é de chuva com vento, né? É. Alô, meu amigo gaúcho Terêncio, bom dia, bom dia.
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0: Amanhã é de sábado, edição do dia 19 de setembro, bom dia! A você também que tá ouvindo aí também pela internet, bom dia, bom dia, bom dia! A você que tá ouvindo pelo aplicativo, a você que tá ouvindo pelo nosso site www.folhadafronteira.com, notícias Corujão! E cada um segue também nós no Instagram lá, segue nós no Instagram, vai lá, vai lá, vai lá!
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0: É, já de sábado, finalzão de semana chegou. Também o telefone já está liberadíssimo, liberadíssimo para você estar participando pelo 0984-323-346. Alô, você, meu amigo, alô, você, minha amiga, tá na sintonia, os quatro grandes da nossa fronteira, querida e amada de Pelo Homem de Ponta Porã. Alô, você que tá no sítio, chácaras, assentamento, Tamaraty, Dulcelina, Fulador. A você que tá ouvindo aí pela internet em qualquer lugar no Brasil e no mundo.
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0: Seja bem-vindo, gente. É sabadão, sabadão gostoso, né? Isso aqui, previsão é de chuva.
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0: Olha a hora, olha a hora, 8 horas da manhã mais 12 minutos, 8 e 12, horário oficial aqui no Paraguai. 8 e 12, 7 e 12, horário oficial, Sul Mato Grossense. Bom dia, vamos que vamos dessa manhã aí de sabadão. Chove ou não chove também, né? Mas tá garoando.
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0: sucesso bonito de Os Monarca, O Vento. 8 horas, vai a mais 15 minutos, 8 e 15 da manhã, gente. Eita, horário aqui no Paraguai, 7 e 15 pelo horário sul, Mato Grosso. Fala, meu amigo Neguinho Cowboy.
1: Bom dia, meu amigo Xande, aqui é o Neguinho Cowboy falando aí na área, tá chovendo, estamos aqui no rato, fazendo diaria. Toca aí carta com o milionário Zé Rico, pra mim, Bernardo, pro Lucas, Giliardi, Fé, Inchado, seu Raul, Tonhão e Patibete.

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1: Aí estamos de volta, estamos de volta. Amanhã mais 34 minutos, 8h34 da manhã. Que chuva é essa, chuva bom, hein? Alô você que tá na sintonia tomando aquele belo cafezinho. Alô, meu amigo Armindo de Araújo, tá lá, é a cidade de Paraná. Pediu a música Casa da Esquina, oferece pra Maria Morato. Eita, Maria, o Armindo tá lá em Paraná. Tá com a loira. A Armindo tá em Paraná. Ô, Armindo, aqui tá chovendo. Que chuva é essa, mano? Obrigado, obrigado a todos. A doutora Cidania, meu amigo Armindo, pediu a música Casa da Esquina, oferece para sua esposa Maria Morato. Bom dia, bom dia.

Aí, sucesso bonito de João Mineiro, mais um marciano cantando. 8h49 da manhã, 8h49, gente, hein? Eita, música boa, hein? Felipe Falcão, um dos clássicos dessa dupla, essa música, hein? Deixa eu te amar, por favor.

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1: Aí estamos de volta, estamos de volta. Eita, sucesso do Leonardo Malvada. Fala, meu amigo Neguinho Cowboy, muita chuva.
2: Bom dia, meu amigo Xande, aqui Neguinho Cowboy. Ô Xande, toca aí, coração ferido, meu coração tá meio ruim, tá doendo, não sei o que tá acontecendo. Mas toca aí pra mim, Bernardo, pro Lucas. Pé inchado. Fala, meu coração tá doendo demais, Xande, o que tá acontecendo? Coração não dói,
1: não tem. Valeu, valeu, valeu! Fala, meu amigo Rodrigo Juqueri!

Criança Malvada! 9 horas da manhã, mais 9 minutos. 9:09, horário aqui no Paraguai. 8 horas da manhã, mais 9 minutos. 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

Eita, sabadão com chuva, rapaz. Eita, chuva bom, hein? Acordando esse clássico do Felipe Falcão, hein? Que pena, né?

Aí, sucesso bonito de Alma Serrana, 9h22. Alô, meu amigo Pedrão, lá na Chácara Coqueirinha, valeu, Pedrão. Dona Rosa, bom dia, bom dia. Acordaram cedo hoje, hein? E quem acorda cedo come mais, né? Quem acorda cedo come mais, né?

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4: Xande, toca uma música do Ag. Chamé.

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0: Aí estamos de volta, César e Paulinho, saco de ouro, 10 horas, também mais 5 minutos, 9:05 pelo horário sul Mato Grosso. Fala, meu amigo Neguinho Cowboy.
1: Apareci pro Bernardo, pro Lucas, pro Pé Inchado, pra todo mundo. Mas meu pai e minha irmã, lá em Rondônia, lá na fazenda, ela tá, tá ouvindo pela internet, sempre ouve você, tá bom? O nome dela é Fátima.
0: Alô, Fátima, aí, Rondônia!
1: Bom dia, meu amigo Xande, tranquilo, Neguinho Cowboy. Ô Xande, eu queria uma música, meu pai tá internado lá em Rondônia, no hospital. Eu queria um velho pai, Lourenço Lorival. Meu velho pai, você toca pra mim aí pra ouvir?
0: Lourenço Lorival, meu velho pai. Valeu, Rondônia!
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0: sobrar o tempo, Neguinho, não vamos pra lá, hein? Não vamos pra lá, quero conhecer lá, hein?

comitiva daqui pra lá. Vamos de comitiva. Alô, Rondônia, um abraço aqui de Peruvão Cavalheiro. A fronteira mais querida, rapaz, Peruvão e Ponta Porã. Todo mundo fala mal da fronteira, não, mas eu não tenho nada que queixar. Adoro morar aqui na fronteira, nasci aqui, fui criado aqui. Peruvão e Ponta Porã é sempre unido, hein?

Ando cantando rumo a Goiânia. Goiânia também, ó. É um estado bom também, rapaz. Fico olhando também. Mas Tagalepau é a música de Lourenço Lourival. O nosso amigo, o pai do nosso amigo aqui, Cowboy, que tá passando por um todóizinho. Mas já tá melhor já, né? É, tá em casa. Lourenço Lourival!

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0: Estamos de volta às 10 horas da manhã, mais 40 minutos, 10h40 da manhã, gente. Eita, nós aqui, nas ondas da 95, 10 horas da manhã, mais 40 minutos, pelo horário oficial aqui do Paraguai, 9h40 da manhã. Suma de vocês, obrigado a todos, a todos na sintonia. Manhã legal, de bastante chuva na sua fronteira, querida e amada de Perurão e de Ponta Porã, dia 19 de setembro já, né? Obrigado a todos, você também, telefone liberadíssimo, dá tempo de você participar, até as 11 horas da manhã estarei com vocês aqui, no Bom Dia 95, especial de sábado.
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0: Aí estamos de volta, 11 horas da manhã, mais 4 minutos, horário oficial aqui do Paraguai, 11:04, meu amigo Claudio, lá no bairro Jamil Saldanha, 10.
1: Fala, meu patrão, bom dia. Não é... Não tô fazendo moldura direto, né? E a água muito parada, ela cria bicho, vai dar B.O. Você entendeu? Igual essa água aqui, segunda ou terça, eu já vou descartar ela, tipo... Aí eu uso tudinho, o que sobrou, eu lavo todas as calçadas aqui, entendeu?
0: Se não, buenas aí ou não? Se não chover, você não ia trabalhar, meu amigo. Sorte que choveu, hein, Claudice? Senão você não ia trabalhar.

0: sorte que choveu pro nosso amigo Claudinho trabalhar, hein? 11 horas, amanhã mais 5 minutos, 11:05 da manhã. Eu vou ficando por aqui. Obrigado pelo seu carinho, pela sua audiência. Obrigado a todos que estão comigo nessa manhã legal aí de sabadão, com chuva. Mas estamos de volta. A partir das 15 horas, a programação Conexão Jovem. Excelente, excelente, excelente, excelente manhã de sabadão. Mas não sai da sintonia. A Impacto FM, 24 horas, junto com vocês. Vadino Centeiras. Rapaz, que chuva! Deu uma paradinha chuva, meu amigo aqui, cowboy.
1: Bom dia, meu amigo Chantes, aqui no... Ó, toca aí um baile se der pra nós. Ô, Claudio aí, aqui tá chovendo também, então tem que secar água aqui também. Eu queria secar a água do Guti Guti. Ô, Chantes, toca aí pra nós, pro mim, Bernardo, pro Lucas, pra Ixara, tá bom? Toca aí pra mim.
0: Mas qual música ele pediu?
1: Bom dia, meu amigo Chantes, aqui no... Ó, toca aí um baile se der pra nós. Ô, Claudio aí... Aqui tá chovendo também, então tem que secar a água aqui também. Eu queria secar a água do Guti Guti. Ô, Xano, toca aí pra nós, pro mim, Bernardo, pro Lucas, pra Ixara, tá bom? Toca aí pra mim.
0: Valeu, valeu, valeu! Nos bares da cidade, né? Pra Ixara não pode ver um bar, né? É, pra Ixara não pode ver um bar. Eita, nós, hein? Mas vamos embora! Voltamos às 15 horas, a programação em Conexão Jovem. Na sequência vem aí nos bares da cidade, pro nosso amigo Neguinho Cowboy. Com chuva, sem chuva, tem que trabalhar, né? Tchau, tchau, e até às 15 horas, programação Conexão Jovem.

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0: Benuto.
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0: Isso é história real. É satisfação imensa. Eu acredito que todo maluqueiro, todo moleque doido já passou por isso. Satisfação
1: da amizade acima de tudo, meu parceiro.
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0: as mãos em cima, energia em cima, máxima, galera. 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

Fica assim então. 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

0: uma vez por todas, quer dizer. 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
2: Valeu,
0: tamo junto. 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
3: Essa vai pra turma do boteco. 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

0: Salve, salve, Dom Juan!
1: Guilherme Santiago.
2: Marília.
0: Ai, Leonel.
2: Vamos judiar desse povo.

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agora, 16 horas e 2 minutos, 16 e 2 horário aqui no Paraguai, 15 horas e 2 minutos pelo horário Sul Mato Grossense. A partir de agora estamos aí nas ondas da 95.3 Impacto FM. Ótima tarde pelo Rombo, ótima tarde Ponta Porã. Seja bem-vindo até as 17 e até 18 estaremos juntos. Depois já tem Beto Silva já no flashback de Impacto. Eita, tarde de sabadão, final de semana. Obrigado pelo seu carinho, pela sua audiência. Seja bem-vindo a todos, a toda aí pela sintonia dessa tarde de sabadão, dia 19 de setembro. Obrigado, obrigado a todos, a toda aí pela sintonia, obrigado. Tá aí ouvindo também a gente pela internet, seja bem-vindo, até às 18 estaremos juntos.

0: 16 horas e 4 minutos, 16 e 4, tão combinado? Tamo aí pelas ondas da 95, a programação em conexão jovem. Obrigado, obrigado a todos, a toda aí que tá na sintonia. Seja bem-vindo a você que tá do outro lado do rádio. Até às 18, estaremos juntos.
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0: Sucesso bacana de ALG, fala meu amigo!
1: Boa tarde meu amigo Sean de Rezende. Como é que você tá? Tudo bem? Tudo tranquilo? Aqui é o Orlando Lopes, do bairro São Isabel. Xande, estamos aqui no serviço, trabalhando no 12 aqui. E é um bar de chuva hoje, Xandão. Hoje tem que trampar. Hoje a gente não pode faltar nem. Pode chover canivete, tô nada de serviço hoje. Hoje é dia do vale, tomar o guti-guti.
0: É, não falta, não falta. Grande sabadão. Duvido quem falta hoje vai não receber, né? Até na chuva. Eu vim até na chuva trabalhar, né? Valeu, valeu, volta o áudio dele, falou que tá trabalhando na chuva, ó.
1: Boa tarde, meu amigo Sean de Rezende. Como é que você tá? Tudo bem? Tudo tranquilo? Aqui é o Orlando Lopes, do bairro São Isabel. Xande, estamos aqui no serviço, trabalhando no 12 aqui. E é um bar de chuva hoje, Xandão. Hoje tem que trampar, hoje a gente não pode faltar nem. Pode chover canivete, tá nada no serviço hoje. Hoje é dia do vale, tomar o guti-guti.
0: Valeu, Auro. Não, eu tava comendo que era errado. É Orlando Lopes!

0: 16:12, 16:12 aqui pelas ondas da 95.
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0: interior, é o Barramalho, meu amigo, boa tarde.
1: Fala, Alexandre. Ah. Essa que é música, cara. Essa que é música. Não tem nada pra falar, ah, não gostei dessa música, né? Você dança com cadeira, você dança com sozinho, você dança com o espírito, nunca acaba disso aí. Eu lembro no Poliportinho. Tudo no, da onde que tinha pra cá é a festa desse aí. Chante, é nota de. Te agradeço de coração dessa máquina que você trocou. Parece que acordei agora tomar um café. É 10, é 1000. Manda uma música pra nós do Zeca Pacotinho. Zeca Pacotinho. É caviar, não sei o que que canta lá.
0: Valeu, valeu, Nicolas!

Música boa, banda Reflexo! Sené, Senegal, Senegal. Eita, o que é essa música aí? Essa música também é bom, né? Esse é o Kiko, Leandro e Bruno. Resumindo tudo, KLB.

Boa música, né? Boa música do KLB, hein? Eu acho que tem mais uma do KLB também. Pode ser isso daí, pode ser. Alô, meu amigo Gutierrez! Eita, sabadão chumoso, hein?

Sucesso bonito de KLB, programação Conexão Jovem. Essa tarde legal aí de sabadão, obrigado a todos, a toda a sintonia. Deu uma paradinha a chuva agora, né? E quando dá aquela parada da chuva, rapaz, bate aquela saudade, né? E lá veio o Zezé e o Luciano falando assim: saudade bandida.

Aí, sucesso bacana, Dias! Agroboy, rapaz! Acordando sucesso também, aí! Muito estranho! Dalton!

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0: Aí, sucesso bacana de Hathaway! 17 horas e 4 minutos, horário aqui no Paraguai. 17 e 4, 16 horas e 4 minutos pelo horário sul mato-grossense.
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2: Aí, sucesso bacana de roupa nova. Whisky Go Go, 17 horas e 45 minutos. 17h45.
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Aí estão de volta, estão de volta, 18 horas e 4 minutos, 18 e 4 já, é 17 horas e 4 minutos pelo horário oficial Sul Mato Grossense. Obrigado, obrigado também a Mari Tela Sintonia, Mari Matoso, obrigado Mari, e também a sua netinha Gabriela, obrigado. 18 e 4, vamos embora, que já já tem Beto Silva já para comandar Flashback de Impacto. Obrigado, obrigado, obrigado a todos, a você que também está ouvindo também a gente aí pela internet, pelo www.folhadafronteira.com.br, Notícias Corujão, pelo nosso aplicativo, obrigado, e também segue nós no Instagram lá, ô Mari, vai lá no Instagram e segue nós aí, Mari. É, avisa todo mundo para seguir Impacto FM, também você pode ouvir teu smartphone, teu tablet, teu notebook aí, a Impacto. www.folhadafronteira.com.br Notícias Corujão. Vai ouvir 24 horas Impacto FM. Obrigado, obrigado a todos vocês que estão aí comigo nessa tarde legal de chuva nossa fronteira. Volto na segunda-feira, às 7 horas da manhã. Já já tem Beto Silva já para comandar aí Flashback de Impacto. Tarde e noite de sabadão. Obrigado, tchau, tchau e até segunda-feira. Bom fim de semana, bom domingo a todos nós. Tchau, tchau.

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Eita, nós, hein? Beleza legal de bem com a vida, estamos chegando. Meio atrasado, mas estamos chegando, né? Eita, nós, sabadão legal de bem com a vida. 19 de setembro do ano de 2026. Como é que tá você, sabadão? Estamos começando o nosso flashback de impacto. Muita música legal, música flashback aí, músicas eternizadas. A gente não guarda somente na memória, também guarda no fundo do coração, né, gente? Beleza, chegando e me apresentando, né? Muito prazer, eu sou Beto Silva, 95,3 Impacto FM, trazendo hoje flashback de impacto pra galera que já tá na sintonia, que tá esperando a gente aí, né?

beleza? Então o pessoal que tava esperando já vai curtir agora muito flashback comigo, Beto Silva, aqui na 95. Obrigado pela carona no seu carro, obrigado por você que tá me ouvindo também no seu estabelecimento comercial. Lembrando que falamos aqui, né? 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Centro Automotivo Ponta Porã, meu amigo Cláudio, boa noite. Pessoal da SS Escavatop e Terraplanagem também, meu amigo Ellison Cruz da Silva, boa noite. Pessoal também lá da Jair Móveis, meu amigo Jair, boa noite. 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Simpson Centro Automotivo. E também WA Materiais e Ferreteria. E falamos em nome também com a galera que tá junto com a gente sempre aí, né? Na 95.3. Rapaz, ao vivaço, junto comigo e com você também, né? 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Beleza, então? Estamos juntos, hein? 95,3 Impacto FM, começando hoje o flashback de Impacto comigo, Flashback de Impacto. O telefone tá liberado aí pra você participar comigo do sorteio aí de uma pizza saborosa acompanhada de um refrigerante lá da Pizzaria Portal do Sul. Meu amigo Jaime, dona Márcia, já tá na sintonia. Obrigado pela sintonia de vocês aí no estabelecimento, né? Pizzaria Portal do Sul, hein?

Beleza, então estamos chegando aqui nos estúdios da 95, noite chuvosa, hein? Chuva, rapaz. Na região de fronteira, né? Tá tomando um guti-guti? Tá ouvindo a gente? Boa noite.

0: Beleza, então aí é o som de Baltimora. Lembra do Baltimora? Do Tarzan Boy? Boogie Boogie pra você na 95. E aí, sabadão legal de Bem com a Vida. Eu, Beto Silva, tô animado hoje, hein? Pra levar muita música pra você, pra sortear essa super pizza acompanhada aí de um refrigerante. O telefone tá liberado, hein? 0984-323-346. É o WhatsApp. Fala comigo, beleza? Então, tamo junto.
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0: nós, hein? 19 horas e 32 minutos. Chegando mensagem já de áudio aqui pra gente, né? Beleza? Boa noite.
1: Boa noite, Beto Silva. Queria ouvir a música do Bala Bala.
0: Bala Bala.
1: Participar do sorteio, se for possível. Que tenha uma ótima noite, uma ótima programação.
0: Eita, nós, hein? Beleza, então, tá ouvindo a gente lá no Camel Saad. É, rapaz, Dona Maria pediu pra gente aí, Bala Bala, vamos tocar pra ela, com certeza, o som aí de Francesco Napoli, 19 horas e 33.
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0: Beleza, esse é o som da 95.
1: Beto, meu nome é Helena, aqui do Camel. Helena Boveda.
0: Não mudou o nome, né?
1: Você trocou meu nome, mas não tem problema.
0: Beleza, dona Helena, da próxima a senhora manda o nome, tá bom? Bala, bala com Francisco Napolitano.

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2: Boa noite, Beto Silva, que é a Lindava do Bosque Carandá. Quero participar do sorteio, pelo dono do sorteio aí. Toca a música da Marina, de preferência pra todo que estiver ouvindo.

0: Eita, nós, hein? Aí o som de Francisco Napoli, duas seguidas aí. É o Bala Bala e Marina Marina. Pedido aí musicais pra gente. Quero mandar um boa noite, quero mandar um boa noite ao meu amigo Elisson Cruz da Silva, galera da SS Escava Top e Terraplanagem, tá na sintonia. Beleza, boa noite, Elisson Cruz da Silva, tá na sintonia com a gente. Tem mais um áudio chegando aqui, né? Vamos ver certinho o áudio que tá chegando aqui nos estúdios da 95.
1: Alô? É quem fala, o Nicola? Queria ouvir a música Sempre, Sempre. Fechou? Aqui no São João. Abraço. Ô, oh, potência.

então aí é o som de Albany Romina Power. Quando são 19 horas e 47 minutos. Meu amigo, quer deixar um recadinho pra você? É, rapaz, aí

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0: tá nós, hein? 19 horas e 53. É, Engenheiros do Havaí, era um garoto e como eu. Quero aproveitar aqui e mandar uma boa noite pra galera que tá ouvindo a gente, sabe aonde? Lá no escritório do nosso deputado estadual, Miltinho Madeira, está na sintonia com a gente. Pessoal, boa noite pra vocês aí.
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0: Quero mandar uma boa noite também, meu amigo Claudelino Silva. Tá na sintonia, amanhã cedinho tá por aí, né? Trazendo aquele sertanejo legal pra você, antecipando, né, o Domingão Sertanejo. Amanhã o Domingão Sertanejo pega fogo, hein, cara? Pode ter certeza, hein? Lembrando pra você, hoje, sabadão, no Flashback do Impacto, pra você que tá mandando mensagem, tá mandando seu pedido musical, curta a página lá da Impacto FM também, né? 95,3, Rádio Impacto FM, e curta a página também da Pizzaria Portal do Sul, pra você tá concorrendo aí uma pizza grande, com borda recheada, acompanhada aí de um refrigerante de 2 litros. Claudelino, boa noite.
2: Ô, Beto Silva, estamos ouvindo você aqui em casa, estou ouvindo aqui a programação, o Flashback com o Brian aqui. Ouvindo a programação, tá bom demais, amigação, hein?

0: na sintonia certa, na hora certa. Boa noite pra galera então lá no Camel Saad, que já tá ouvindo a gente. Beleza, legal, de bem com a vida. O pessoal de Dourados aí tá ouvindo a gente também pelo aplicativo. Obrigado pela sintonia. Boa noite.
1: Fala sobre essas músicas dos caras aí. Tá. É. Fala aí pra nós. Vê se é boa pra gravar, vou mandar gravar.
0: Beleza, meu amigo Roberto. Roberto, grande gessino tá por aí, hein, cara. Trabalhador aí, com certeza. Precisar de serviço em arte e gesso, fala com o amigo Roberto aí pelo 67 99250 77 34. Beleza, Roberto? Marido Adenir aí, tá ouvindo a gente. Obrigado, Roberto, pela sintonia. Christian Renan já tá participando do sorteio com a gente também. Valeu, Christian, obrigado pela sintonia. Boa noite.
2: Alô, Mato Silva, é o Clemente Franco, violeiro aqui, falando aqui diretamente do estabelecimento da dona Edinalva aqui. Manda um abraço pra nós aqui, beleza? Manda um alô aqui pra nós, beleza? Nós estamos tomando aqui um guti-guti, fechou?
0: Beleza, Clemente, obrigado, dona Edinalva. Cuidado desse cara aí, dona Edinalva, beleza? O Clemente, quando ele bebe, ele fica um cara mais bom, é? Clemente, grande violeiro, boa noite. Tamo junto, hein? 19 horas e 56 minutos. O telefone tá liberado pra você participar. 0984-323-346. Beleza, então, gente?

Eita, nós, hein? Beleza, aí é o som de Drew Blank, Mon Amour, aqui na 95,3 Impacto FM. Nada aí, unha de gato, hein? Quero mandar um abraço ao meu amigo alemão marceneiro Cristiano Schwingel, tá na sintonia também. A minha amiga Edmara também tá ouvindo a gente lá no Jardim Botânico. Boa noite, meu amigo

0: Márcio. Tá ouvindo a gente lá em Sangapuitã? Boa noite. Cadê o Honorato, hein? O Honorato tá tomando guti-guti, hein? Será que a chuva não levou ele, rapaz? Claudelino Silva. E aí, meu querido?
1: Eu tô com a bala.
2: Tá bom, a programação, filha preta.
1: Tá uma emoção.
0: Tá uma emoção? É, rapaz. É o meu amigo Brian que tá ouvindo a gente. É o filhote aí do Claudelino Silva. Tá ouvindo a gente, né? Com certeza, lá no Camel Sá.

Cara, quero mandar um abraço legal aqui pra galera que tá ouvindo a gente. 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Beleza? Muito boa noite pra vocês aí que tá ouvindo a gente. Galera que ouve a Impact FM, se comunica com a Impact FM, é a galera da SS Escavatop e Terraplanagem. E amanhã temos sorteios deles aí, hein? Então amanhã temos sorteio aí de um Pix aí no Domingão Sertanejo, né?

Beleza, gente? Quero falar pra você um negócio seguinte, hein? Agora são 20 horas e 6 minutos. A gente tá sorteando hoje uma pizza com refrigerante de 2 litros, né? 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

0: depois então de 20 horas e 8 minutos, 20 horas e 8 minutos aqui em Pedro Juan Cavaleiro, 19 horas e 8. Mensagem chegando aqui nos estúdios da 95.3, boa noite.
1: Oi, boa noite, Beto Silva. Eu queria participar do sorteio. Um boa noite pra você. Meu nome é Cristina Sanches.
0: Beleza, Cristina. Cristina Sanches está participando com a gente. Beto Silva, beleza, estamos ouvindo você, hein? Obrigado pela carona aí, meu amigo Joel, né? É, rapaz, ó. Eita, Joel. Joel tá ouvindo a gente. Obrigado, RJ. RJ Implementos está junto com a gente. Meu amigo Joel, obrigado pela sintonia. Valeu, meu amigo. Um abraço. Muito bom final de semana pra você. Minha amiga Miriam também tá junto com a gente. A Miriam Oswaldo Cavalheiro. Roberto Silva, estamos ouvindo você. Top a programação. Toca pra gente a música Tiquitita. Tá anotado o pedido aqui. Valeu, Miriam. Obrigado pela sintonia. Beto Silva, boa noite. Quero participar do sorteio. Meu nome é Marcos Thomas. Tá participando comigo aí. Valeu, então. Pessoal que tá mandando mensagem, tá participando. Temos aí uma pizza com refrigerante. Ali da pizzaria Portal do Sul. Meu amigo Rodrigo Romeiro. Rodrigo Romeiro tá junto com a gente. Beleza, Rodrigo? Como é que tá você, meu irmão? Muito boa noite. Manda pra nós aí aquele da empresa aí pra gente poder fazer um merchandising e poder participar com a gente também do sorteio aqui, né? 95,3 Impact FM pra você que tá participando, beleza? Seja bem-vindo aqui na 95,3 Impacto FM, beleza? Então...

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1: Beleza, então, beleza, legal. 20 horas e 15 minutos, gente. Eita, nós, hein? 19 horas, horário Sul Mato Grossense. 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Tá na sintonia com a gente. Futuramente, fazer parte da grade de propagandas da Impacto, né? 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
1: Beleza, então Pedro Rony Cavaleiro, vem comigo, hein? Vou tomar uma água rapidão e eu volto na sequência com muita música pra você, hein?
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0: Eita, nós, hein, corações apaixonados. 20 horas e 31 minutos aqui em Pedro Juan. 19 horas e 31 minutos, horário Sul Mato Grossense. Você está na mais ouvida da fronteira, está na Impact FM. Gente, quero mandar um abraço para a galera que está ouvindo a gente também pelo site, hein? 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Beleza? Então, para você que está participando comigo pelo 0984-323-346, está mandando mensagem de áudio, minha amiga Claudelina. Claudelina, boa noite.
1: Aqui Beto Silva, quero participar do sorteio, sou o Anthony do Camargo.

0: Camel Saad.
1: É o Anthony do Camel Saad. Tá ouvindo a gente? Bom dia, boa noite, Beto Silva. Boa noite. Quero participar do sorteio. Sandra Lopes tá ouvindo a gente também. Pessoal que tá ouvindo a gente lá na cidade de Dourados, obrigado pela sintonia. Meu primão Genivaldo, minha tiazona Dona Ramona, o Éder, a Gislaine, o Rafael, a toda a galera aí, obrigado pela sintonia. Lá no bairro São Brás, hein? Tá ouvindo a gente pelo aplicativo. Beleza, então estamos sorteando hoje para vocês uma pizza saborosa, uma pizza grande, né? Com borda recheada. 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Pizzaria Portal do Sul, meu amigo Jaime, a dona Márcia, muito boa noite para vocês aí da Pizzaria Portal do Sul. Fica ali no bairro da Granja, Pizzaria Portal do Sul. Toda a galera lá que tá na sintonia, muito boa noite. O pessoal tá com sono 12 lá, né? Tá ouvindo a gente, tá degustando aquela pizza, degustando aquele lanche lá na Pizzaria Portal do Sul. 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Minha amiga Miriam e Oswaldo Cavalheiro pediu, vai ouvir com a gente, né? É o grupo ABBA, Chiquitita. Boa noite.
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legal de Bem com a Vida, hein? É o som do Grupo Abba, hein? Relembrando aí os anos 70. Galera que tá na sintonia, minha amiga. É, tá na sintonia, minha amiga Miriam e também Oswaldo Cavalheiro, né? Fizeram esse pedido musical. Com certeza, linda canção pra uma bela noite de sabadão, né?

0: beleza? Então, 20 horas e 40 minutos. Tá na sintonia, minha amiga Janice. Ela falou, boa noite, Beto Silva, tudo bem? Tudo bem, Janice, como é que tá você? Ela falou, sabadou, hein, Beto? Sabadou, sabadou. É, e como que a gente tá, hein? Tomando um chimarrão na sintonia. Eu e o Zé Amizade, né? O Zé Amizade também. Quero participar do sorteio da pizza de hoje. Tô aqui, né, esperando o Cristiano chamar nós, chamar pra nós comer um churrasco suculento. Beleza, Cristiano, tá esperando você chamar lá, viu? Alemão Marceneiro, cadê você?
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0: Aproveitando, mandar um abraço então, meu amigo Zé Amizade, né? Tá na sintonia com a gente, juntamente com a Janice também. A Janice já tá participando do sorteio da pizza com refrigerante. 20 horas e 42 minutos.

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2: La reina del pop rock. Aí é o som da Madonna, nada mais, nada menos que Madonna. La Isla Bonita, aqui no Flashback do Impacto. Aproveitando aqui, mandar um abraço, um boa noite pra galera lá da Chácara Coqueirinho. Pessoal da Chácara Coqueirinho tá ouvindo a gente. A Dona Rosa, meu amigo Pedro. A Dona Rosa pediu, falou: Beto Silva, toca uma música do Elton John. Eu não quero falar o nome da música, qualquer uma música dele, mas toca, falou. Eita, nós, hein? Boa noite, Dona Rosa. Ficou lindo o cabelo, hein, Dona Rosa? Esse cabelinho redondinho aí, ó. Top de linha, viu? É, Pedrão, que se cuida, hein?
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2: Minha amiga Janice, Janice Schwingel, tá na sintonia com a gente. Delicioso, delicioso bolo de aipim, falou. É, bolo de mandioca, né? Quem não conhece aipim, é mandioca.

da Impact FM. Acho que ele tá cochilando, né, esse tempinho aí, tá com vida ativo, pra pessoal ficar em casa, deitado, né? Marcelo André e também a Natália Sestari, muito boa noite pra vocês, que Deus abençoe grandemente essa linda família aí. Tamo junto, hein? 20 horas e 48. Chegando então Elton John, né? Pra dona Rosa lá da Chácara Coqueirinha.

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Aguenta nós, hein? Versão remix. Rapaz, essa música aqui é top, hein? Luisa Italiana. A música se chama Parole, Parole. Linda canção, hein? Remixada pra vocês. É só aqui no Flashback de Impacto, hein, cara? 20 horas e 57 minutos. O telefone tá liberadão pra você participar. Comigo aqui pelo 0984-323-346. 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

né? É, rapaz, um abraço então, pessoal também lá do turismo, né, que tá junto com a gente. É, minha amiga Natália Cestari, a toda a galera da agência de turismo, sempre na sintonia da 95.3, sempre participando com a gente aí também, né? 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Tá junto com a gente?

0: minha amiga Janice, não convida não, hein? Tá lindo, tá lindo, tá lindo, tá lindo o bolo, bolão aí de aipim, né, que ela fez aí. Top demais da conta. Muito boa noite pra você, pra amizade, pra toda essa galera aí. Tá delicioso, hein?
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0: Meu amigo Roberto Salcido tá na sintonia já, juntamente com a esposa, dona Simone, lá no bairro São João, né? Obrigado pela sintonia. Valeu, Roberto Salcido, o genro preferido aí do meu amigo Norato, hein? Eita, nós, hein? Genrão preferido, né, Norato? Norato tá ouvindo a gente. Norato ouve a gente, fica quietinho, cara. Rapaz, é igual aquelas crianças quando faz arte, né? Fica quietinho, tá ouvindo ali, mas tá só na expectativa, né? Beleza, Norato, muito boa noite pra você, pro Roberto Salcedo, pra Simone, pra toda a galera aí. Mas que o Roberto Salcedo aí é o genrão preferido do meu amigo Norato. Isso é, né, professor? Beleza, então lá no Jardim América também tá meu amigo Aurisvaldo. Aurisvaldo Maciel, hein, mano? Beleza, meu amigo Aurisvaldo. Muito boa noite pra você. Boa noite pra toda a família. Prazer enorme, ele falou, Beto Silva. É um prazer enorme estar na sintonia da melhor programação na fronteira, apresentado pelo melhor comunicador, Beto Silva. Obrigado pelos elogios aí, meu grande amigo Aurisvaldo Maciel. Um abraço aí a Cecília Rojas, a Ariane Bogado também, a toda a galera que está ouvindo a gente lá no Jardim América. Meu nobre amigo Aurisvaldo Maciel. Que Deus abençoe. Tamo junto, meu irmão.

0: WhatsApp, telefone liberado, hein? Liberadaço pra você participar. 0984-323-346. Beleza, então? Eu vou tomar uma água rapidão aí, eu volto na sequência com muita música. 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